Capitão Sonar, por elevar ele para o 11, nós canadianos, Capitão Sonar, ele tem, em comunicação, ele tem, só vai ter, só vai ter.